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3: Morro Grande FM, agora 93. Boa noite.

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1: Diego e Vitor Hugo.
0: Obrigado, meninos.
2: Mas eu quero agradecer vocês por aceitar o convite e participar do 5º DVD do Diego e Vitor Hugo. 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
3: Rapaz,
2: né?
3: A gente é fã demais.
2: Igual a gente louva o Guilherme Santiago, é a
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0: 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Boa noite, agora 9h30.
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7: Agora 9h33, na melhor.
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0: preciso te confessar uma coisa.
1: Eu achei que eu tinha maturidade pra isso, não tenho
0: nenhuma, Recife.
2: Faz barulho pro Marco aí, Recife.
0: Valeu, gente.
2: Com o grande FM, agora 9h46. Boa noite. 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

0: Boa noite, agora 9h59.
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0: Morro Grande FM, agora 10h02. Boa noite!

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3: Com vocês e pra vocês, menos é mais no Turma no Quintal. Vambora! Vamos que vamos. Vai chegar?
4: Chega, vai, moleque, assim, chega.

0: Uma boa noite, Morro Grande FM, agora 10h17.
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6: Agora 10h19.

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2: eu
1: né?
2: Eu sei.
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1: Obrigado, Zé Rodolfo!
2: Bom, Grande FM, agora 10h30. Boa noite!
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2: Denis, Jorge. Obrigado, irmão. Manda ver.

0: agora 10h58. Boa noite.
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3: Morro Grande FM, agora 11:01. Boa noite.

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0: Quem gostou faz barulho aí, vai.
1: Faz barulho, vem, vem, vem.
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0: 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Agora 11:17.
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1: 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Agora 11:29. Boa noite.

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0: Fui lá e traumatizei. 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
2: 2 e 12.

0: 12h30.
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0: 2h31.

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2: Vamos falar de amor assim, amorzinho lá em cima, assim, Goiânia, né? Fica bonito, vai.

0: felicidade imensa participar com vocês. Obrigado pelo carinho. Obrigado pelo convite.
1: Cara. Prazer demais, dá um abraço.
0: Que música apaixonada, que música linda, rapaz.
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0: Que ele pique com seu barulho aí, família.
1: Agora 2h54.
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2: 12h55.

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0: enganando quem? Tá achando que tá enganando quem? Zé Rodolfo!
1: Fala, Matheusinho!
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1: 3 e 6.
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0: 21.
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2: 3:31.
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0: 47.
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4: 3,59.

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0: 14.
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0: 4 e 15.

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2: Agora 4h40.
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2: 4h41.

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2: 4:50.
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11: Eu já estou por aqui. Já me arrumei, já me preparei. O pessoal diz assim: Wilson, agora é com você aí. Se vira nos 30. Se vira. A audiência é com você aí, se vira. As mensagens, pronto. Deixa comigo aqui, eu já tô preparando aqui. O pessoal já estão por aí também? Já mandaram a sua mensagem? Você já mandou a sua mensagem? Já tá preparado? Já está aí preparando o celular para mandar a seu áudio, a sua mensagem? Não perde tempo, já manda aí através do nosso zap zap, tá bom? 0800, ou melhor dizendo que 0800, rapaz, eu tô lembrando aqui de outra coisa que não tem nada a ver. É o DDD 98981369365, é isso mesmo, produção? Deixa eu só corrigir aqui, tá? Deixa eu só corrigir aqui. É o DDD 98981369365. Aí sim, vai lá, mande seu áudio, mande sua mensagem, programa Sertão Saudade, tá no ar!

0: Roberta Miranda. Por que não trazer Roberta Miranda, Majestade e o Sabiá?
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voltamos a apresentar Sertão Saudade. Já estamos de volta, vamos curtir mais sucesso, vamos curtir mais músicas. Não aprendi a dizer adeus com ele, Leandro e Leonardo.

0: Victor e Léo. Deus.
1: Obrigado.
0: E eu no sertão. Que linda música, né, pra gente ouvir aqui no nosso programa Sertão Saudade. Vou ali, já volto.
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0: Voltamos a apresentar Sertão Saudade. Já estamos de volta, esse é o nosso maravilhoso programa Sertão Saudade. Deixa eu mandar um fortíssimo abraço para ele, Cícero, final do telefone 8431. Eu sei que você tá aí, né, meu amigo? Obrigado pelo carinho, obrigado pela sua audiência maravilhosa, tá bom? Ligado aqui no nosso programa Sertão Saudade, onde quer que você esteja. Obrigado pelo carinho aos ouvintes, aos milhares de ouvintes. A Sheila lá de Capitão Enéas. Ô, Sheila, que saudade, minha amiga. Obrigado, tá? Ai, Vanusa de Araújo de Oliveira dos Brejinhos, município da Bahia. Ô, Vanusa, obrigado pelo carinho, pela sua participação. Ela mandou áudio, ô, minha produção. Coloque o áudio da minha amiga. Ô, Vanusa, pode falar.
11: Tudo bom?
0: Tudo bem?
11: Sou Vanusa de Araújo, da cidade de Alvedra de Manterio,
0: na roça.
11: Assista a rádio aqui no aplicativo, no Brasil.
0: Certo.
11: Passa 5 horas da tarde.
0: Uhum.
11: Eu não perco seu programa, todo Opa. Dia eu assisto pelo celular.
0: Pronto.
11: É, passar a música de... De César e Paulinho, qualquer uma.
0: Quero César e Paulinho.
11: Para minha prima Ana Maria, Maria de Miro, Ivani do Axareia, Tati, Carol, Milena, Dona Zenita, Yara, Natália, Nedina, Alaí, Lica, Rosália, Anitta, Bia Zelina, Esmeralda, Beira Rio, Seu Rosa, Joelista Saída do Riacho Frio, Lucindo Pintado, Ana Maria de Palmeiras, e pra você.
0: Pronto.
11: Obrigada, pessoal, pelo trabalho.
0: Já mandou pra geral aí, eu gosto de ver assim, viu? Aproveita, já manda o áudio, já vai aproveitando, mandando pra geral logo. Vanusa de Araújo, de Oliveira dos Brejinhos, se você pede, a gente toca!

0: Minha Estrela Perdida com Daniel aqui na nossa programação. E aí, você tá curtindo? Então vai mandando a tua participação, tá? Já já eu tô de volta.
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2: O mundo hoje funciona assim. 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Alguns consomem muito e muitos consomem pouco. Todo esse consumo tem seu preço. E para que o mundo não pare, precisamos consumir com responsabilidade. Aprenda a manter esta máquina em harmonia.
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O melhor do sertanejo raiz já está de volta agora com Bruno e Marrone por um minuto. É sucesso sertanejo bom, a gente traz pra ouvir.

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Ó Maria Santíssima, que em vossa imagem milagrosa de Aparecida espalhais inúmeros benefícios sobre o Brasil, eu, embora indigno de pertencer ao número dos vossos servos, mas desejando participar dos benefícios da vossa misericórdia, prostrado a vossos pés, consagro-vos o entendimento para que sempre pense no amor que mereceis. Consagro-vos a língua para que sempre vos louve e propague a vossa devoção. Consagro-vos o coração para que depois de Deus vos ame sobre todas as coisas. Recebei-nos, ó Rainha incomparável, no ditoso número dos vossos servos. Acolhei-nos debaixo da vossa proteção. Socorrei-nos em nossas necessidades espirituais e temporais, e sobretudo na hora da nossa morte. Abençoai-nos, ó Mãe Celestial, e com vossa poderosa intercessão, fortalecei-nos em nossa fraqueza, a fim de que, servindo-vos fielmente nesta vida, possamos louvar-vos, amar-vos e render-vos graças no céu por toda a eternidade.

Todo-Poderoso, que tendo escolhido a água, fonte de vida e pureza, para nos dar a graça batismal, fizestes também aparecer no Rio Paraíba a imagem da Virgem Imaculada. Abençoai esta água e fazei que ela nos recorde nosso batismo, para que, purificados de nossas faltas, vivamos como cristãos, membros da vossa Igreja, e cheguemos um dia à vida eterna. Por Cristo nosso Senhor.

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1: Muito bem, senhoras e senhores, por aqui chegando com você mais uma vez no nosso rodeio, por aqui o nosso grande, grande e amigo, que é você que tá aí do outro lado do rádio, né? Mas apresentando por aqui está o Márcio Costa, a partir de agora trazendo o melhor da moda sertaneja para você que tá na sintonia com a gente. Obrigado pelo seu carinho, muito som bom. A partir de agora você curte e ouve com a gente por aqui no nosso rodeio. Tá começando a primeira de hoje, abrindo aqui o nosso programa, tem Eduardo Costa.
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0: Jorge Mateus com a música Chora Me Liga, e também Edson Hudson cantou Bobeou a Gente Pimba aqui no Rodeio, com som de Chico Rei Paraná, Um Degrau na Escada. E abrindo o programa de hoje, a primeiríssima Eduardo Costa, linda demais, uma canção do Rouba Não. A gente volta daqui a pouquinho.
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4: Obrigado pelo seu carinho. Onde quer que você esteja, energia positiva, felicidade sempre é o que a gente deseja para você que tá aí do outro lado do rádio, pela internet, curtindo o nosso programa Rodeio e a boa moda sertaneja. Guilherme Santiago vai cantar pra gente.
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0: Titãozinho Chororó, Sinônimos, Marcelinho de Lima e Camargo, Pago Pra Ver, Tradição, beijo. Tá na moda, é lógico, né? E também aqui no Rodeio tivemos João Neto, Federico, Pura Magia. E abrindo esse bloco, Guilherme Santiago, Perdi Você.
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5: Diariamente a gente por aqui nesse mesmo horário, nessa mesma emissora, trazendo sempre a moda sertaneja. E o mais importante, eu digo sempre, para esse programa ser um sucesso, contando com a sua audiência, com a sua companhia. Então a gente manda aquele abraço bem apertado para você e agradece você de coração. Aqui no nosso Rodeio, temos som de Rob Roger.
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0: A última de hoje, fechando a porteira no rodeio, Valmir e Gilmar, na boca do litro, Victor e Léo Fada, Felipe Falcão também cantou pra gente, tem que ser agora, e Fred e Pedrito com a música Mariquinha. Bom, gente, ficando por aqui, eu, Márcio Costa, agradeço o seu carinho, mas espero contar com você nesse mesmo horário, nessa mesma emissora, trazendo o melhor da nossa moda sertaneja. Aquele abraço super especial aqui do Márcio Costa e até lá.
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É, agora são 8 horas e 17 minutos, né? Tá aí a hora certa pra você. 8 e 17, segundona, hein? Ô, trem danado, rapaz. Pra você, o nosso abraço, nosso bom dia. Estamos começando o nosso manhãzão aqui. Você participa com a gente também. Pode mandar aqui no nosso WhatsApp, aqui no 3860-8590. A gente vai mandando aquele abraço, né? Começando a semana aí com pé direito, né, rapaz? É, bebezão? Tá feio, hein? Nossa, mãe do céu, que coisa horrorosa. Já não é bonito? Hã? Pois é, rapaz. Até às 10 da manhã, tocando o melhor do sertanejão pra você. 3860-8590 é o nosso telefone. Você vai ligar e a gente vai mandar a música que você

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É, agora são 8 horas e 32, né? Tá aí a hora certa, 8h32. 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Bom dia lá pra turma. Bom dia pro Vanilson, bom dia pra Irlanda, toda a turma lá. Nosso abraço aí, o nosso bom dia. Uma ótima segunda-feira, né? Com muita tranquilidade, rapaz.

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Muito bem, agora são 8 horas e 49, né? Tá aí, rapaz, é. 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

Programação, nosso abraço, né? Nosso bom dia, rapaz. Bom dia pra senhorinha, tá sempre ligada, sempre curtindo aí o nosso programa. Acordou cedo, né, senhorinha? É, a segundona, minha filha. Nosso abraço aí, o nosso bom dia, uma ótima segunda-feira pra você, um ótimo começo de semana. Ela me pediu uma música aqui, bebezão, não tô achando essa música, hein, rapaz? Toca essa aí tá boa. Ah, ela vai gostar. Chico Rei Paraná, rapaz. Oh, beleza, mandando pra toda a turma, curtindo aí o nosso manhãzão. Alô, senhorinho, nosso abraço.

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3: Muito bem, agora são 8 horas, 8 horas nada, agora são 9 horas e 2 minutos, né? Tá aí 9 e

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Agora 9:08.

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bem, agora são 9 horas e 23 minutos. 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

0: Muito bem, agora são 9 horas e 30 minutos. Bom dia, meu amigo Neuber, segundona, hein?
1: Opa, mais uma, né, meu camarada? Vamos que vamos, um excelente começo de semana pra você, meu amigo Oredir, e pra todos sintonizados na Morro Grande FM, 9 horas e 30 minutos. A esclerose múltipla, Oredir, afeta cerca de 40 mil brasileiros. Para dar visibilidade aos desafios enfrentados por essas pessoas, a Assembleia de Minas está iluminada com a cor da campanha Agosto Laranja. Graziele Mendes é quem traz os detalhes.
2: A esclerose múltipla é uma doença inflamatória crônica que afeta diretamente o sistema nervoso central e provoca diferentes sintomas, como dor, fadiga intensa, alterações na visão, perda de força, falta de equilíbrio e formigamentos. Como a doença se apresenta de maneiras diversas, a identificação em estágio inicial e o encaminhamento rápido para atendimento especializado são fundamentais para o tratamento. No Brasil, o Ministério da Saúde tem um protocolo clínico e diretrizes terapêuticas para a esclerose múltipla, com parâmetros nacionais aplicados ao SUS, Sistema Único de Saúde. Mas as pessoas que convivem com a doença reclamam que encontram muitos obstáculos no diagnóstico e tratamento. Esses problemas têm sido discutidos pela Assembleia de Minas há alguns anos. Numa reunião da Comissão de Participação Popular, por exemplo, familiares de pacientes com a doença criticaram a falta de acesso à medicação, que tem alto custo, como revelou na audiência Ivana Coelho, mãe de uma paciente.
3: São duas ampolas em torno de 75.

0: 5 mil, e aí se são a cada 6 meses, 2 vezes por ano, 150 mil. Como pelo plano de saúde também está se mostrando uma coisa instável, né, que está tendo que judicializar, então a gente tem esperança que no SUS possa fornecer esse medicamento também.
1: Além de discutir o assunto com pacientes, familiares e especialistas, a Assembleia de Minas adere à campanha Agosto Laranja, que é realizada em torno do Dia Nacional de Conscientização sobre a Doença, 30 de agosto, instituído por lei. O objetivo é chamar a atenção da sociedade, incentivar a responsabilidade social e disseminar informações de qualidade sobre o assunto. Por isso, até o dia 30 de agosto, o Palácio da Inconfidência, sede do Legislativo Mineiro, recebe a iluminação especial laranja a partir das 18 horas.
2: Foram essas, então, meu caro Oredir, as notícias desta segunda-feira. Amanhã a gente volta, se Deus quiser. Tá certo?
3: Tá certo. Um abraço e um bom dia e até lá.
2: Um abraço, até amanhã.
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3: Muito bem, agora são 9:38, tá aí a hora certa para você, 9:38, nessa manhã super, super legal, né? Bom dia pra turma lá da Mudas e Flores, né? Bom dia pro Jean, bom dia pra Simone, né? Os melhores preços em muda você encontra lá na Mudas e Flores, é claro, rapaz. É, rebentando a boca do balão, hein? Alô, Bicudo, tá ligado aqui no nosso programa, nosso bom dia. Bom dia pra Pureza também, curtindo aí o nosso manhãzão.

0: Agora são 9 horas e 49, faltando 11 para as 10, né? Bom dia para Dona Preta, né? Lá no Santa Cruz, está sempre ligada, curtindo o nosso programa. Alô, Dona Preta, nosso abraço aí, o nosso bom dia. Bom dia para a Rogéria também, está sempre ligada, curtindo aí o nosso manhãzão, né? O nosso abraço, o nosso bom dia.
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58, né? Finalzinho aqui do nosso manhãzão, né? Nesta segundona, rapaz. Você, o nosso abraço aí, o nosso bom dia, um ótimo começo de semana, uma ótima segunda-feira, né? Fiquem com Deus, porque eu vou com Deus também. E até lá.

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2: Agora 10 horas e 5 minutos!

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1: Ei, teste. Sente a batida do PPA.

0: deixa ele em paz, vai.
1: Maracolégio de Ursinho, explodido aqui em casa. Bom demais.
2: Por Grande FM, bom dia, agora 10h32.
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3: Morro Grande, bom dia, agora 11:05.
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0: Morro Grande, bom dia, agora 11:08.
1: Chegamos! Oi, oi! Com ele, Wilson Meirelles! Oi, cheguei, Brasil, para mais uma edição neste começo de semana, se assim bem dizer. Começo de semana, segunda-feira, dia 24 de agosto, dia da infância. Olha aí, rapaz, uma data para lembrar que toda criança merece crescer, amar, ter proteção também, educação, saúde e oportunidade para sonhar com um futuro melhor e mais digno, né? Dito isso, você já sabe, o programa Planeta Hits está no ar nessa segundona.

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0: Essa ficou no nosso modelão, hein, rapaz?
1: Essa ficou sucesso, Zé Vitor e Rael, filme de terror, participação Murilo Rufi.
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2: Morro Grande FM, agora 11h37.
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4: 11:40. Bom

forte, Uberlândia! Faz barulho aí, Uberlândia, que eu quero ouvir! Que coisa linda!

0: pra gente ouvir.
1: Por isso que você acaba, banho.
0: Aí a gente toca o melhor, Marcelinho de Lima, num gole só participação, ele, banda, já que eu volto.
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6: Carlos Alberto já esbarrou no

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7: 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Boa tarde.
8: E é isso, já de volta, hein?

0: É isso, gente, é sucesso. Ícaro Mendes, Lápis no Olho. Olha o arrochazinho aí dominando, hein? Já que eu volto.
1: 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Boa tarde.
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6: Morro Grande FM, 12:43, na melhor.
7: Oi, oi.

entram na vida da gente e que ficam pra sempre. Nesse caso é você.

0: chegamos à reta final de mais uma edição maravilhosa nesta segunda-feira, dia 24 de agosto, dia da infância. E aí, você é jovem ainda? Jovem ainda, você conhece essa aqui? Você tem infância, viu, rapaz? Gente, obrigado pelo carinho e até a nossa, até amanhã, se Deus permitir.
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0: Let's go, fui!
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3: Morro Grande FM, agora 1:13. Boa tarde!
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3: FM, 1:17 na melhor. Boa tarde.
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1: Muito bem, senhoras e senhores, e a partir de agora começa mais uma edição do nosso Top Play. E você por aí, tá tudo bem? Tá começando aqui mais um programa com só música boa. Você curtindo a gente agradece a sua companhia, a sua audiência. Você é muito importante pra gente. Esse é o Top Play, tá comigo a partir de agora. Eu sou o Gilson Santos, faço companhia pra você, trazendo duas edições do baú por aqui, hein? Fique ligado. Top Play tá começando. Abrindo a primeira de hoje, pode aumentar o volume, tem o som de Alok. Live.

0: Aqui no Top Play, você curtiu ela, Luísa Sonza, a participação do Vitão, Bomba Relógio, também tivemos aí Zé Neto e Cristiano, a Luan Bebe, Dilcinho, Sorriso Maroto, Pouco a Pouco, e a Loki abrindo o programa de hoje, Top Play. Você conferiu com a gente, I Feels Like a Lie. Daqui a pouquinho a gente volta.
1: Continue por aí. Top Play, volta já.
2: Por o Grande FM, 1:30. Boa tarde.
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0: Esta melhor sintonia, 1:36, boa tarde.
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2: Esse é o nosso Top Play diariamente por aqui nesse mesmo horário, nessa mesma sintonia, trazendo sempre muita música boa e agradecendo a sua companhia, que é bom demais. Jay-Z, Alicia Keys.

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0: Fernanda e Sorocaba, Moa, também tivemos aí Ludmilla Bon, Seu Jorge, Quem Não Quer Sou Eu, e abrindo esse bloco, I Feel Jay-Z com Alicia Keys, com Empire States of Mind, do nosso Top Play.
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0: e 51, na melhor sintonia.
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3: A sua rádio, agora 1h56.
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5: Já estamos de volta por aqui e vamos matar saudades aí. Anos 90, hein? Don't Dream It's Over. Que lentinha legal, hein?

0: assim dispensa. Você curtiu com a gente por aqui na primeira edição do Baú, belíssima música aí dos anos 90, Don't Dream It's Over. Próxima edição do Baú, lá no finalzinho do programa, hein?
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0: Marília Mendonça, Maiara e Maraíza.

0: Tiaguinho, a fila anda, Marília Mendonça, Maiara e Maralisa cantou aqui no nosso Top Play. Quero você do jeito que quiser.
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2: O Grande FM, 2:06, na sua sintonia.
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9: Morro Grande FM, boa tarde, agora 2h11.
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11: Esse é o nosso Top Play, agradecendo o seu carinho onde quer que você esteja. E a gente sempre por aqui nesse mesmo horário, nessa mesma sintonia, trazendo o melhor de todos os ritmos para você no nosso programa. Obrigado aí pelo seu carinho. Quem canta é Chris Brown com Ben Benassi.
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0: e Marrone no Top Play. Já não sei mais nada, Vanessa da Mata, Ben Happen, boa sorte. Chris Brown, Ben Benassi com Beautiful People, aqui no nosso programa Top Play. Eu vou dar só um tempinho, já a gente volta.
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3: Boa tarde, agora 2:30.
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1: Já estamos de volta por aqui e agora vamos recordar ele que é um popstar, né? Com certeza, e é o nome da música, Lulu Santos.

Grande recordação por aqui com esse poeta da música pop, Lulu Santos. Você curtiu a última edição do Baú de hoje? Top Play! John Linders.

0: Simone Simalhas, 126 Cabit. Também curtimos aí o John Legend com a música All of Me aqui no nosso Top Play. Só dou um tempinho, eu volto já.
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2: Porro Grande FM, agora 2h43. Boa tarde.
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3: Forro Grande FM e a hora certa, agora 2h48. Boa tarde.
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0: 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Jeito de Boval, sua vida se resume em Deus, família e a paixão pelo seu público fiel. Vivendo a alegria de trazer a locução a serviço do seu povo. 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
6: Chama na hora, menino. Tchau, obrigado.
7: Chama na bota, meu povo! Ei, menino! Boa tarde, boa tarde, boa tarde, meu povo! Abençoados! Como foi o final de semana de todos? Espero que foi tudo na santa paz. O meu foi top. Saúde, paz, família, claro. Sempre na presença do nosso Deus amado e da nossa mãezinha, Nossa Senhora de Aparecida. Meu povo, segundou, papai! Que tenhamos uma semana abençoada, produtiva, cheia de fé. E claro, né? Esperança para vencer todos os obstáculos desta semana, viu? Está entrando no ar mais uma edição do programa Arena Sertaneja comigo, claro, o locutor estourado, comandando a máquina sonora. Vamos embora, meu povo! Aqui não, pica-pau! Aqui Aroeira, menino! Chama o trem! Chega pra cá, abrindo o programa, Zé Henrique e Gabriel. O que combina comigo é você, papai. Ô, trem, boa tarde, Barão de Cocais. A você também que baixou aí pelo aplicativo aí, tá acompanhando aí, né? Chega pra cá que hoje tem novidade, menino. Chama!

Tá aí, Zé Henrique e Gabriel, o que combina com você, rapaz? O que combina comigo é você. Aí, menino, vou falar, olha só, segunda-feira, rapaz, já começou com essa tarde gostosa e, claro, com a sua participação. Boa tarde, estourado. Tô passando pra desejar você e todos nós, ouvintes, uma semana abençoada. Manda um alô, como é que é? Pra nós aqui no Rancho Felicidade, aqui em Catas Altas. O celular tá ligadinho no seu programa. Aqui, Adilson. Ô, meu amigo Adilson, brigadão, papai. Tá aí com as orelhas ligadinhas aí, né? Ligou as antenas, tá bom, menino. Que bom que você baixou pelo aplicativo. Tá aí sintonizado aqui na programação da melhor Rádio Morro Grande. A sua rádio, onde você estiver, menino, né? Outra aqui, ó, Tarcísio Moreira, boa tarde. Que Deus continue te abençoando grandemente. Amém. Nós todos, viu? Sou a Ângela do bairro Progresso. Ó, lá do meu bairro. Minha amiga Ângela, boa tarde pra você. Não só pra você, mas como pra todos os ouvintes aí. Que Deus abençoe

Tá aí, Amado Batista, o pobretão. Ei, menino, vou falar com você. Final de semana foi gostoso, né? Com certeza. A netaiada foi pra casa, desarrumou a casa. Ixi, Maria, o feijão já tá acabando. É, rapaz, tem que fazer aquela reposição. Claro. 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Lembrando, se beber, não dirija. Se não aguentar beber, me chama, viu? É, pode me chamar que eu vou, moço. Leva uma moda de viola. Ouve Fernanda Fachini, rapaz. Daqui a pouco passar a música dela aí. É lá de Belo Horizonte pro mundo, hein, menino? É, moço. Esse Brasil, quando eu falo que o Brasil, né, nossa região principalmente, tem, faz igual a história, não é tesouros não, é pérolas, rapaz, é diamantes que a gente fica assim bobo quando, né, você fala, ah, fulano é cantor. É, às vezes não canta, não, rapaz. Eu vou passar daqui a pouco a música aí pra vocês. Vão acostumando que futuramente, em breve, vai estar em Barão de Cocais. Com fé em Jesus Cristo, menino. Chega pra cá, Barões da Pisadinha. 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Chama, papai!

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6: Que junção pesada, Nego do Borel e Fernando Sorocaba.

0: bom, bom, bom, bom, bom. Ai.
1: Tá aí, Fernando Sorocaba, participação Nego do Borel, menina Pipoco, mamãe. E trem, 15 horas e 18 minutinhos, aqui em Barão, em todo o território nacional. Parabéns pra você que tá pagando velhinhas hoje.

0: 24 de agosto, que Deus abençoe, viu? Paz, saúde, fé, esperança. E claro, tem aquele momento com Jesus Cristo. Agradece a sua vida. É, rapaz, cada milésimo de segundo que você está vivendo, menino, é uma bênção, viu? É, rapaz. Feliz aniversário! Um abraço do locutor estourado, rapaz. Olha, vou passar um recadinho para você aqui agora. Chama, olha.
1: 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E ó, já quero deixar o meu recado pro pessoal de Barão de Cocais e das cidades vizinhas. Galera, fiquem ligadinhos aí que eu tô ligadinha daqui. Um abração pra você, Tacinho!
0: Alô, Fernandinha! Um abraço pra você também, minha amiga! Vamos ouvir um pouquinho? Fernanda Facchini, rapaz! É trem de BH para o mundo, menino! Chama!

Tá aí, menino. Ao vivo, menino. Fernanda Fachini, menino. Ei, rapaz, agora, rapaz, não tinha ouvido essa música, não, rapaz. Agora eu vou botar ela, faz igual estou no meu repertório. Toda vez que eu for tomar um querosene, é, rapaz, ouvi aí, porque a letra é bonita, gostosa, né? É um MPBzinho misturado com pop, rapaz, gostoso. Atenção, você aí que trabalha com eventos aí, menino. É, quer trazer em Barão de Cocais? É só ir lá no Instagram agora, Fernanda Fachini, menino. É, rapaz, conhecer o trabalho dela vale a pena, viu? Olha, hoje, 24 de agosto, rapaz, é dia do artista. É, dia, faz igual a história, é o nosso dia, rapaz. Porque locutor é artista também, claro. Ô, trem!

0: Parabéns para todos os artistas na área da cultura, em todos os setores, viu? Cantores, compositores, enfim, a todos nós, né? Parabéns para nós, um dia gostoso para estar aí comemorando e nada melhor do que ouvir uma música, né, de Fernanda Fachini. Vamos embora, meu povo!
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Tá aí, menino, Jorge Teteu, menino. Se eu pedir, você volta, mas pede com carinho, pede com jeito, menino, que eu sei que volta. 3, 15 horas e 27 minutinhos, papai. 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

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Tá chegando Prata da Casa, menino. Meus amigos Jeff e Alex, Estrada da Vida. Fala comigo, os meninos.

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2: Alô, meu povo apaixonado, estamos de volta, 15 horas e 34 minutinhos, tarde gostosa. Segunda-feira é considerada, gente, o Dia Internacional da Preguiça, menino. Tem gente que vai trabalhar daquele jeito, daquele naipe. Olha, rapaz, que eles tiverem, hein? Boa tarde, meu amigo Joá. Joá agora também virou agora manobrista, rapaz. É, Joá que é bravo, hein? É, hoje o ônibus quase engatou ali, emendou ali, ele... guiando ali o motorista. Ei, Joá, vamos marcar uma resenha uma hora, hein, meu amigo Joá? Dona Nazinha, minha vizinha, boa tarde. O Wellington Serralheiro, Ademir Eletricista, Rômulo. O Carlos Eduardo, Zé Branco, Zé Branco, tá gelada. E tem cerveja aí? E tá gelada? Ê, trem! Doutora Flávia, Alberdan e Geraldo aí da Roge Motos, a todos que baixou aí o aplicativo e todos vocês aí que está aí na nossa amada Barão de Cocais, em cada bairro, trabalhando na luta e na labuta. Boa tarde pra todos vocês, obrigado pelo carinho, obrigado sempre pela audiência, menino. Chama, papai, que tá chegando, viu? Jonas Esticado, participação Jorge. Com amor não se brinca. Será que é essa música? E com amor não se brinca. Ai, ai, ai, ai. Será?
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Jones Esticado e Jorge Matheus, e com amor não se brinca. Rapaz, tá na hora daquele cafezinho gostoso, né? 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Abacaxi, chocolate, por aí vai, viu? Então, pode estar aí, ó. Aí, mandando mensagem aí diretamente de minha terra, Nanuque. Ê, menino, meu amigo Anderson. Boa tarde, meu amigo. Tô ouvindo aqui, tá assim, ó, top de linha. Brigadão, nego, velho. A gente faz com muito amor e carinho pra você que tá aí do outro lado, até fora da cidade, menino. Se bobear até fora do Brasil, menino. Eu queria falar com um chinês aqui, porque de vez em quando eu vou conversar umas línguas estranhas, é bom, gostoso, né? Trem. 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Chega pra cá, Léo Magalhães e Teoflotone para o mundo. Alô, alô, fala comigo. Canta não, Tassinho, que estraga.

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Tá aí, Henrique Juliano, briga feia, rapaz. 15 horas e 53 minutinhos, o Arena Sertaneja tá aí no ar. Pra você que tá aí do outro lado, tá descansando, né? Tá iniciando a semana, ei, vamos com fé, vamos com luta, mais um pouquinho de preguiça. 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

Potência! Fala comigo, meu Sandrinho! Ei, meu Sandrinho, meu chegado, meu parceirinho, vem! Ei, menino, Sandrinho do táxi, ele é brabo mesmo, viu? Você liga, ele chega na hora, 998002424. O homem é bruto mesmo, viu? Boa tarde pra você, meu irmão. Fala comigo, segunda-feira aí, rapaz! 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

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Boa tarde, meu amigo Didi. Meu amigo Didi, prepara o martelo aí, rapaz. Prepara o martelo aí pra gente. Quando eu for aí, eu já tenho um prego, já arrumei. Já comprei um prego, já arrumei. Aí é só ajeitar aí, viu? Faz aquela poção também, viu? Ei, diacho, meu amigo Didi, ele é brabo, menino. Chama. Agora, saudosa Marília Mendonça, eu sei de cor.

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1: Estamos de volta com a Arena Sertaneja. 16 horas e 10 minutinhos. 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
1: Chama na bota, papai! Ô, potência! Boa tarde, Dona Maria! Ei, Dona Maria, tá aí, né? Dona Maria de Lourdes. Ei, Dona Aparecida, como é que tá a senhora? Fala comigo. Como é que foi o final de semana, minha amiga? Tudo em paz com a família, sempre certinho, né? Boa tarde, João Luiz e Josué, a galeria da Espaço Cabaral, onde seu carro é tratado com muito carinho e muito amor, rapaz. 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É a galerinha que fica aí jogando aí na pracinha Nossa Senhora de Aparecida. Ei, tem gente aí que fica com o rádio ligado, eu fiquei sabendo, hein? Boa tarde pra vocês, gente. Ei, tem uns que já tá no querosene, emenda semana, o dia após do outro. Cuidado, hein, menino? Quebra-mola faz igual a história. Quebra-mola cai no chão, hein, menino? Fica esperto não, viu? Apruma não pra você ver. Pisa duro, papai. Ô, potência! Meu amigo, minha amiga, presta atenção no que eu vou falar com você. É muito importante para todos nós, né? 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Ô, trem!

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1: É, meu querido e minha querida, eu acho bonito quando o casal trabalha junto, né? Lógico que tem sim, às vezes, aquelas desconcordâncias, né? Mas faz igual a história, ter firmeza no que tá fazendo, né? É bonito demais, gente. Isso é poucos casais hoje em dia, né? Que trabalham naquela parceria, né? Sem um tá passando a perna no outro. Porque, claro, para trabalhar junto tem que ter amor, né? Tem que ter confiança, carinho. E isso aí, esse casal, Silvana e Sansão, tem, viu? Que Deus abençoe vocês sempre, gente. É o melhor pedreiro que tem aí, menino, é ele aí. Chama Sansão aí, ó. Vai construir, vai reformar, só chamar o homem aí, ó. Se for o caso, nós ajuda a derrubar a casa aí pra ajeitar o meio de cama. Ô, trem, Sansão, não pode cortar o cabelo, Sansão, pelo amor de Deus, pai. Aí acaba a força aí, como é que vai fazer, né? O trabalho, não deixa não, Silvano. Faz com ele não, viu? Olha o que a outra fez com ele lá no passado. Você tá doido? Sai, cachorro!

0: Barões da Pisadinha. Salve de palmas, gente!
1: Grande avião e Barões da Pisadinha, ela aperta minha mente. Chegamos a mais um final do programa Arena Sertaneja. Deus abençoe nossa semana, nossas vidas, com muita saúde, paz e fé. E até amanhã, se Deus permitir. Claro que há de permitir, mas que seja da vontade dele. Um abraço, locutor estourado, Tarcinho Moreira. Chama na bota, papai! Fica aí com o hino nacional.

0: Vou soltando, galera.
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1: Coisa linda, rapaz. Peraí que agora é minha vez, minha vez.
0: Eu vou contar meu segredo.

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0: pra machucar o coração. Jorge Xande Avião.
1: Rimou, hein?
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0: 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Em nome do Pai, do Filho e do Espírito Santo.
1: Amém. Amém.
0: O anjo do Senhor anunciou a Maria.
1: E ela concebeu do Espírito Santo.
0: Ave Maria, cheia de graça, o Senhor é convosco. Bendita sois vós entre as mulheres. Bendito é o fruto do vosso ventre, Jesus.
1: Santa Maria, Mãe de Deus, rogai por nós, pecadores. Agora e na hora da nossa morte. Amém.
0: Eis aqui a serva do Senhor.
1: Faça-se em mim segundo a vossa palavra.
0: O Verbo se fez carne
1: e habitou entre nós.
0: Ave Maria, cheia de graça, o Senhor é convosco. Bendita sois vós entre as mulheres. Bendito é o fruto do vosso ventre, Jesus.
1: Santa Maria, Mãe de Deus, rogai por nós, pecadores. Agora e na hora da nossa morte. Amém.
0: Rogai por nós, Santa Mãe de Deus,
1: para que sejamos das promessas de Cristo.
0: Oremos. Infundi, Senhor, vos rogamos a vossa graça em nossos corações, para que nós, que conhecemos pela anunciação do anjo a encarnação de Jesus Cristo, vosso Filho, por sua paixão e morte na cruz, cheguemos à glória da ressurreição, pelo mesmo Cristo nosso Senhor.
1: Amém.
2: Amém. Meus caros irmãos e irmãs, vocês que estão aí ligados conosco, é momento de graça, de bênção, momento de oração, hora do Ângelo. Como é bom saber que cada um de nós temos essa graça, temos essa bênção de Deus a hora que a gente está em oração. É o momento que a gente oferece não só as orações para os nossos irmãos e irmãs, mas ambos para a gente também, pela nossa família, até pelos nossos entes queridos já falecidos. Mas neste momento nós vamos sair rezando por todos os nossos familiares, por todos os doentes de nossas comunidades e por todas as pessoas que pediram as nossas orações. Por todos os ouvintes que estão sintonizados conosco, rezaremos por toda a nossa igreja, pelo nosso Papa Leão, pelo nosso Bispo Dom Ayrton, pelo nosso pároco, Padre Bruno, Padre Rosenberg, e não podemos esquecer de Padre Antônio, trabalhou lá na igreja de São José, né? Conhecido como Padre Nequim, que Deus abençoe onde ele estiver. Padre Rodrigo, Padre Di, Padre Sena, Padre Luiz Faustino dos Santos, meu amigo Padre João Joaquim e Dom Maria, sua mãe, que não perde o nosso programa, que Deus abençoe ela e toda a família. Padre Diocres, Padre Luizinho, Padre Luiz Paixão, Padre Johnny, os quatro companheiros que ordenou junto com ele lá e todos os outros padres que já passou pela nossa cidade ou que é da nossa cidade. Não podemos esquecer do nosso Padre Gustavo, né? É como diz, eu dei um padre grandão nele, né? Quando era diácono, eu falei com ele assim, diácono, você quando virar padre mesmo, que vai gastar muito pão para fazer roupa para você. Ficou ferrindo, né? É gente boa, né? Que Deus abençoe ele no ministério dele. E agora também, agora não é diácono mais, é o padre Edgar. Que Deus abençoe ele no ministério. Ele está começando a dar os primeiros passos, né? Que Deus abençoe ele no ministério. Caminha tudo direitinho para ele. Que seja um bom pastor para cuidar do rebanho também. Padre, vamos sair rezando para Danilo, Vitor, que para todos os seminaristas. O diácono José Apolinário, Coroinha, Marcelo, todos os ministros, agentes pastorais e movimentos da nossa paróquia. Vamos rezar para Amélia, que mora aqui na Lagoa, e sua irmã Miguel, tudo é da minha família, tudo gente boa, né? E vamos estar aí rezando também para todos os ex-funcionários da Gerdau. E vamos estar aí rezando também o pessoal da Vale, todos os prestadores de serviço, tanto da Vale como da nossa própria cidade. Rezaremos para Dona Nilza, lá do Coco da Onça, e Dona Nilza aqui de Barão de Cocais, que não perde o nosso programa. Para Zequim, família. Luiz Bebezão em família. Carlos Bragança, Chinoco, família. Luiz Quaresma, família Esquarante, família Barreto, família de Melo. Máquina e família. Manuel e família. Vamos estar aí rezando também para Edmar e Sueli, né? Para a família deles. Rezar com os companheiros de trabalho com ele lá na fim, puxando minela. É tudo gente boa também. Vamos estar aí rezando para Dona Eva, lá de Santa Cruz, e o Barrinha, Carlinhos, lá de Brumal, Xixique e toda a família. E para todos os comércios que estão aí sempre ligados conosco. Para Maninho e toda a família, Padre Magno, Iris, Predessa, Redil, Emílio, todos que trabalham aqui na rádio. Eunice, lá da comunidade João Aleme, um grande abraço aí, comunidade João Aleme. Luiz Gonzaga e família, Silvano Vicente da Música, mora aqui na Lagoa, Eduardo e família, Maria José Sá, Sabino e família, Ana e as meninas trabalham lá

do Tarcísio para Tarcísio, toda a família Guedes, lá do Brás Molina. Que Deus abençoe ele e toda a família. Meu amigo Hélio Totó, rezar para ele, para a família dele, a família do falecido Goiaba, está lá sempre ligado conosco. Que Deus abençoe todo mundo aí. Para Niete e família, Laci e família, Reginaldo e família. Esse Reginaldo

você vai cruzar na autoestrada, né, companheiro? E uma boa viagem. Para Miguel Henrique e família lá do Serra Vila, Geraldo Antônio e família, que foi meu vizinho, Ernesto e família, Washington e família, Dona Ângela e família, José Maria do Garcia e família, Orlando lá da Vila Regina, Sansão e família, Dona Irene e família, Alete e família, para Gisele e seu filhinho Bento. E para você que está grávida aí, que Nossa Senhora cubra com o seu sagrado divino manto, proteja você, seu bebê e toda a família. Interceda por cada um de nós. Mãe é mãe, né? Família do Camargo está lá sempre ligado conosco. Jorge lá da Chácara, Rogério Eletricista e família, pessoal do Resgate, Leonel, as meninas que trabalham com ele lá, Gleice e família, Expedito lá do Castro, que Deus abençoe todo mundo aí do Castro aí, viu? Maria da Van Escolar, família Realino, Raimundo que trabalhou, né? No SJ Construção, agora ele está lá nos Irmãos Evento Construção. Que Deus abençoe ele, a família, e abençoe também a família do falecido aí, Lourenço, Dona Elza, Pastoral Cacerari e toda a família, Dona Lúcia e família, Maria José Despachante e toda a família, Ayrton dos Santos e Jéssica e família. Esse trabalha lá nos Irmãos Evento Construção. Que Deus abençoe a família dele e os pessoal que trabalham com ele lá também, né? Dona Efigênia, Rosa e família lá da Vila Regina. Adriano, meu afilhado, e Pedro, os outros afilhados, que eu tenho muitos, que Deus ponha bênção para todos. Bete, família, que mora aqui lá na Lagoa, Maristela, William, José Dias, Valildo, enfermeiro, Levindo lá da Fundição, Edson Amaral e as meninas que trabalham com lá, Miguel e família, Heitor e família, a firma aí, Cor Petran. E não pode esquecer de Maria Eduardo e família, a turma do CDB Logística, João Américo, Dona Justina, mãe de Laila lá do bairro Sagrada Família, Maria Luísa, Maria das Graças, José Lauro e família, Adilson e família, que mora aqui na Lagoa, Mônica e toda a família, Adriana da Casa Fazendeiro, Kelinha lá da Sogue, Lúcio, Abade, Mazinho, toda a família, pessoal da oficina do Almir, que Deus abençoe vocês, o local trabalha aí também. Vilma e Valtinho, Raimundo e Darcy, lá do São José, um grande abraço aí, comunidade São José. Pessoal do sindicato, Andréia, filha de Martinha, meu amigo JJC Socorro, Maria do Carmo, e Orlando, Max Ferreira e família. Ô, meu amigo Orlando, um grande abraço aí. Reza pra nós aí, companheiro, que nós reza de cá. Restaurante do Chocolate, pessoal da Boa Esperança, Lucas, Danielzinho, todo mundo que mora lá, pra Netinho, pra Titi, Tamara, Geraldo, irmão de Lazinho, Cacau e família, Vitória e família, Dário e família, Carlinhos e Maria lá do São José, Yuri e família, Giovanni Pedreiro e família, pessoal da CD Automotiva Pintura, Dona Lúcia, lá da Sagrada Família, no irmão de Gregório, né? Gente boa para danar. Nós trabalhamos na companhia muito tempo junto, né? Que Deus abençoe também toda a família. Dona Maria Braçada, Dona Talina, Júlio César e Dona Leia trabalham no santuário. Oliveira e família, até o ponto central e loja do Tinim, Raimundinho e família, Reinaldo Paixão, Cláudio, filho de Sonoé, Júlio Muniz lá de São Bento, Edinho e família, Sebastião Monte Tala, Raimundo, Jorge Monte Melon, Jorge Barrão Vigilante, José Pretinho e família, Carla e família, Williams, casada com Cida, filha do meu amigo Zé Tarciso lá da Chácara. Zé Tarciso, um grande abraço aí. Para Luísa e Antônio lá da Chácara 2, Sueli e Edson lá da Vila Regina, para Cidinha de Sozito, Nilcinho e família, Nilson Pena e família, Thalita e família, Lúcia do Rosário, Edmar e família e Simone e família. E vamos estar aí rezando também para meus dois bisnetos, Arthur e Sofia, para Marconi e toda a família, para Genésio e família, Josefina e família, Getúlio e família, e pelas vocações sacerdotais, religiosas e leiga. E o pessoal também do nosso hospital lá, né? Rezar para todo mundo que trabalha lá, pros, as enfermeiras, os médicos, que atende quem está internado, rezar o pessoal também que trabalha nos laboratórios, e o pessoal da farmácia também, né? Eu sempre gosto de pegar e todo mundo, para rezar para todo mundo. Igual eu estava comentando com o Joaquim aqui, que não adianta o médico ser bom, a enfermeira ser boa, né? Mas muitas vezes vai lá na farmácia depois comprar um remédio, se der um remédio errado lá e complica tudo, né, companheiro? Aí, como diz o outro, né? E quem trabalha no laboratório também, se errar a mão na química lá também, como diz o outro, quem vai pagar é nós mesmo. Então tem que pegar, rezar para todo mundo, para o Espírito Santo iluminar, né? Para fazer a coisa correta. E louvar, agradecer a Deus, né? Para aliviar nossas dores aí. Imagina se não tivesse remédio. Nós tava na água, né? A gente pega com Deus? Pega, lógico, né? Mas a gente também tem que confiar na medicina, né, Joaquim? Rezar pelos médicos, para todo mundo trabalhar aí, né? Vamos lá.

Então, com a atenção toda a minha família, né? Pedi também pelas minhas netas, lá, Laura e Isabelle. E rezar também, Deus continua abençoando aí. Coração da saúde da minha cunhada Sueli. Eu vou rezar também para o Alisson, a família dele, Dinei a família. Dona Lacica, a vizinha das minhas irmãs, né? Toda a família. Rezar para Badu e toda a família da Maria Perpétua. Para Zacarias, a família, Adão João José, a família, Zezinho Petronilha, a família, Poliano e família. Mara Pamoiada e a família, Zé Maria e todos os Figueiroas. Dona Eve, São Vicente e família, Panterim, Panterão da Lagoa e família. Dona Bebida da Boa Esperança e a família. Reza para Eliana, para Célia também e toda a família. E na Boa Esperança, a gente não pode esquecer de rezar também para Alisson, Mararice, Heitor, Toninho Realina, família, Zé de Lia, família, Duca de Malaquia, família, Maria Jônia, família, Wanda e família, e Jesus, também toda a família. Senhorinha aqui da Lagoa, família, Dona Antônia, irmã dela no Mirante, família, Dona Maria e São Joaquim, lá no Crasto, toda a família, Lourenço e Mariana, era vizinha dela do Socorro, e toda a família Geralda, né? Ontem celebrou aí o sétimo dia de Zé Antônio. Então a gente pede a Deus, continua abençoando, dando força aí para a família, né? Dando consolo. E que dá o descanso e a luz eterna para o nosso amigo também, o Zé Antônio. Vamos rezar para também para Ruth e a família, João Anésio Henrique, né? João Parafuso, a família dele. A gente reza especialmente pela saúde dele também. Dona Velsmira, Elisolange, a família, Vinícius, Maria das Graças, a família, os tios de Vinícius, Mário, Valdir, não perde o nosso programa, e a tia Luzia, que Deus abençoe a todos. Para Santo, né, também, para o vizinho nosso lá, e Ângela, toda a família, a filha lá no Santo Antônio, a Flávia, a neta Caroline, o Jean Ranizio, reza para Givanete também, toda a família, e para Devaldo, irmão de Santo também, que também está sempre sintonizado conosco. Elisângela e toda a família, Dolores lá do Garcia, a família, Dona Itz lá do São José e família. E São José, né? Reza também para o nosso amigo Renan e a família dele, está aqui hoje outra vez dando a força para nós. Que Deus abençoe, né, ele, a família dele. Para a família Nascimento, que é a família lá do meu genro, de Breno. Também vamos rezar para Carlinhos. E a família dele, André e família. Rezar também, pessoal aí do bairro Progresso, né? Roger, da oficina de moto, e a família dele, está sempre sintonizado conosco. Para Luiz Araújo, Tarreira, né? E família, todo esse povo aí. Luiz Impeditivo, lembrou mal. E a família dele, do marido Joãozinho, não perde o nosso programa. São Antônio Zeari, do Capixeiroso, e a família. Dona Maria Penené, a família. João José Silva, que trabalha na prefeitura, está sempre sintonizado conosco. Daurim, lá da chácara, a família. Raimundo, colegão também, a família dele. O Fernando, filho lá do Ronaldo, né? Para ele e toda a família. Que Deus abençoe a todos. Também vamos rezar para Geraldinho, Maneném, Ana Paula Rondon Pacheco e toda a família, Pedro Henrique, Eni e família, para Laís e toda a família também. Ela, Marrobinho, filho, o pai, mas a mãe também não perde nosso programa, e os tios, que Deus abençoe a todos. Para Sebastião de Moraes, para ele, Dona Laura e a família, para os irmãos dele também, que não perde nosso programa. Zé Niceto e toda a família, Toninho, toda a família da Ana, Anésia e a família, Totó, também a família, Arlindo, filho de Francisco Jair, toda a família. Totó é irmão de Francisco Tadeu, gente boa, nosso amigo aí também, está sempre sintonizado conosco. E lá do meu Alzalema, eu não posso esquecer, lá Jorginho, toda a família da Marisa Antonina, né? Família de Francisco Guedes e o Hélio, que não perde nosso programa, por toda a família dos Ilelas e para o meu

0: O cunhado Chumbinho, minha cunhada Crius. Jorge, da prefeitura, e a família, o Zezé, Zé Aparecida, família. O Jorge mandou, né? Mandar um grande abraço lá para a filha dele, a Patrícia, coordenadora de ministro da palavra. Também vamos rezar para o Tarcílio Zé, lá no Três Moinhos. Nosso cunhado Hernando lá, eles não perdem nosso programa, que Deus abençoe eles e a família. Dona Edna, da Rua Maestra Holanda, é a família. Sua Lipe, lá de Santa Cruz, é a família. A Jé e toda a família Santana Adão e Dona Bertina. Patales e toda a família Juninho Mequilho, especialmente também pela esposa de Juninho também. Vamos rezar para Aparecida, de Dona Alice de Oliveira, para ela e toda a família, né? E reza ali para o Miguel, o bisneto dela também, tá sempre sintonizado conosco lá junto com ela lá. Que Deus proteja e abençoe ele, né? Também vamos rezar para Chiquito, irmão Dezinho e a família dele, para Marrom e toda a família, Cidinha e toda a família, Luciano, lá da loja Santa Terezinha. Também, e toda a família, está sempre sintonizado conosco lá. E todos os ouvintes estão sintonizados conosco aí, né? Que Deus abençoe a todos.
1: É isso aí.
0: 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E o Evangelho que nós vamos estar refletindo hoje, esse dia que a igreja celebra São Bartolomeu, né? Chamado também de Natanael. O Evangelho está em João. Capítulo 1, 45 a 51. O Senhor esteja conosco.
1: Ele está no meio de nós.
0: Proclamação do Evangelho de Jesus Cristo segundo São João.
1: Glória a vós, Senhor.
0: Filipe encontrou-se com Natanael e lhe disse: Encontramos aquele de quem Moisés escreveu na lei e também os profetas, Jesus de Nazaré, o filho de José. Natanael disse: De Nazaré pode sair coisa boa? Filipe respondeu: Vem e vê. Jesus viu Natanael que vinha para ele e comentou: Aí vem um israelita de verdade, um homem sem falsidade. Natanael perguntou: De onde me conhece? Jesus respondeu: Antes que Filipe te chamasse, enquanto estava debaixo da figueira, eu te vi. Natanael respondeu: Rabi, tu és o filho de Deus, tu és o rei de Israel. Jesus disse: Tu crês porque te disse, eu te vi debaixo da figueira? Coisas maiores que estas verás. E Jesus continuou: Em verdade, em verdade, eu vos digo: vereis o céu aberto e os anjos de Deus subindo e descendo sobre o filho do homem. Palavra da salvação.
1: Glória a vós, Senhor.
0: As palavras do Santo Evangelho nos purifiquem de nossas faltas.
1: Amém. Meus caros irmãos e irmãs, paz e bem a todos. João nos conta que Jesus passou junto ao Jordão do Mar da Galileia e chamou seus primeiros seguidores. Esses foram até os seus amigos e os conduziram a Jesus. Filipe era de Betsaida, terra de André e Pedro. Filipe encontra Natanael e lhe diz: Encontramos aquele de quem falou Moisés na lei e os profetas. É Jesus, filho de José, de Nazaré. Natanael replica: De Nazaré pode sair alguma coisa boa? Filipe lhes diz: Vem e verás. Assim começa o Evangelho de hoje na festa de São Bartolomeu, o apóstolo, que a tradição identifica com o próprio Natanael. Leia-o na íntegra em João capítulo 1, versículo 45 a 51. André chama Simão. Filipe se entusiasma com Jesus e o convida Natanael. Natanael não se entusiasma muito com o convite de Filipe. Talvez o tenha acompanhado por amizade, mas, ao ser elogiado por Jesus, por sua retidão.

0: Gideão faz a primeira profissão de fé no messianismo davídico de Jesus: Rabi, tu és o Filho de Deus, o Rei de Israel. Irmãos e irmãs, a resistência de Natanael ao convite de Filipe e sua desconfiança no encontro com Jesus, de onde me conheces?, mostra que o reconhecimento da pessoa de Jesus e de sua aceitação nem sempre acontece sem hesitações, dúvidas, muitas vezes até conflitos. A profissão de fé e o encaixamento na missão só se dão depois que acontece o encontro pessoal e o reconhecimento mais profundo de Jesus. Somente a partir da convivência e da intimidade com a pessoa de Jesus, nos habilitamos a ver os céus abertos e as coisas maiores por eles prometidas. Irmãos e irmãs, iluminados pela conferência de Aparecida, as diretrizes da ação evangelizadora da Igreja no Brasil reafirma que o encontro com Jesus Cristo é o acolhimento da graça do Pai, que pela força do Espírito Santo revela o Salvador e atua no coração de cada pessoa. O discípulo missionário nasce do encontro com Cristo e se alimenta com a palavra de Deus e pelos sacramentos. Tal encontro torna-o enraizado na rocha que é Cristo e o transforma em fonte de paz, de justiça, concórdia e solidariedade. Como os gregos em Jerusalém, também nós cremos pedir a Filipe que nos leve até o Mestre e nos deixamos ver Jesus. Cada um de nós somos chamados a ser sal da terra, luz do mundo, fermento na massa, no olhar, no falar, no proceder, para fazer assim o reino de Deus acontecer. Gozado que nesse evangelho, Filipe foi convidado a seguir Jesus e foi logo conquistado por ele. Tomado de entusiasmo e alegria, comunicou a Natanael a sua descoberta. Gozado que no encontro ele fala assim: encontrei o Salvador que esperávamos. Não apenas anunciou sua descoberta, mas arrastou o amigo em direção ao Mestre: venha ver. Por que somos tão lentos em agir a favor do reino? Por que não somos tão ativos como Filipe, falando mais sobre Jesus? Precisamos revelar, e ainda tão desconhecida em nossa sociedade. Hoje nós celebramos São Bartolomeu, natural do Caná da Galileia. Homem simples, filho de agricultor, foi um dos primeiros discípulos de Jesus, que foi chamado de Natanael. Jesus mesmo afirmou sobre ele: eis um verdadeiro israelita, no qual não há falsidade. Está em João capítulo 1, versículo 47. Ele mesmo manifestou sua sincera fé e união com Cristo. Mestre, tu és o Filho de Deus, é o Rei de Israel. Não temos dados precisos sobre a vida e sua pregação, mas indica a tradição cristã que sofreu martírio, sendo esfolado vivo, sendo uma bela testemunha de Cristo. Irmãos e irmãs, a exemplo de São Bartolomeu, nós devemos estar sempre unidos a Cristo e a viver uma fé sincera e verdadeira. Falar que está com Cristo é fácil. Em Cristo requer de nós uma postura. Eu muitas vezes eu fico pensando assim, quando eu vou à Santa Missa, eu participo de uma celebração na comunidade,
1: Eu fico, Senhor Deus, quanta graça e quanta bênção que o Senhor nos oferece através

das leituras, através das orações do Evangelho, nos fortalece para nós aguentarmos a caminhada dia após dia. Esse mundo, bobo de quem não enxerga, né? Tá uma verdadeira panela de pressão, um corre-corre, né? Toma lá para cá, como diz o outro. E aí eu fico assim pensando, aonde que está a paz? Aonde que está o amor? Aonde é que está a união? Então nós devemos estar sempre rezando, cultivando, para poder manter o equilíbrio, para poder não cair nessa do mundo, no desespero. Olha, tem gente que não está andando, não, até é voando para poder conquistar as coisas. Eu já falei aqui na rádio e volto a repetir. Cuidado, cuidado com a ilusão do ter. É perigoso a gente esquecer de o ser. É lógico que nós não vamos viver de brisa. Nós temos que trabalhar para ganhar o pão de cada dia, tratar da nossa família, conquistar nosso espaço. Mas tudo tem limite. Não justifica você trabalhar quase 24 horas para adquirir aquilo que você tanto sonha. É perigoso que na hora que você conseguiu, você não tem força para desfrutar o que você lutou a vida inteira, viu? Aprende isso. Eu já vi muita gente correr tanto, né, no desespero para ter, na hora de desfrutar, pronto, vai para o caixão, beleza. Outras pessoas que vão desfrutar aquilo que ele fez a vida inteira. Aí você fala, ah, João, mas você não está desanimando a gente? Não. É manter pé no chão, manter o equilíbrio, né? Tudo tem limite, tudo demais é sobra. Nós temos que aprender isso. Tudo demais é sobra. Então a gente, para viver, sentir-se bem, é necessário primeiro Deus, depois as coisas virá para o acréscimo, né? Tanto é que o maior mandamento é esse: amar a Deus sobre todas as coisas e o próximo como a ti mesmo. Aí fica a pergunta, meus caros irmãos e irmãs. Se a gente não amar nós mesmos, como é que nós vamos amar aquele que está ao nosso lado? Como é que nós vamos amar aquele que convive conosco no trabalho, na igreja, onde quer que estejamos? Olha, se você tiver Deus no coração, presta atenção que eu vou falar, não esquece nunca. Até no olhar você vai transmitir a paz, o amor, a concórdia. Mas se você for aquela pessoa gananciosa, aquela pessoa que só pensa em si, fechada no seu mundinho particular, pode ter certeza que você vai transmitir as coisas negativas. É, ensinar as pessoas a ser egoísta, né? Acumulando coisas e mais coisas, né? E aí eu pergunto, será que isso é felicidade? A gente tem que refletir, um dia nós vamos largar tudo, viu? Eu já vi muita gente bater no peito, falar, isso é meu, aquilo é meu. Meus caros irmãos e irmãs, nós somos peregrinos aqui na terra, um dia nós vamos largar tudo. Mulher, filho, casa, carro, avião, sítio, tudo que você conquistou. É, um dia nós vamos largar, então nós temos que estar preparados. É para a vida eterna, é lógico. Né? Que a gente ter as coisas não é pecado, não é até bom desfrutar daquilo que a gente pode conquistar aqui nesse mundo. Mas peraí, cuidado, viu? Cuidado com o egoísmo, cuidado com o acúmulo, porque muitas vezes o que sobra para a gente pode estar faltando na mesa dos outros. Olha, tem gente com guarda-roupa abarrotado de roupa, calçados, mais calçados. E às vezes traça, está começando até a corroer aquilo, e a pessoa não tem desconfiômetro, não dá para ninguém. Às vezes ela ganha um sapato que não serve no pé dela, fala assim, não, daqui não dou porque ganhei de fulano. Ah, daqui também não dou porque não ciclano que me deu, que não sei o quê, vai só acumulando. Peraí, você não vai sair com 2, 3 pares de sapato de uma vez. Você não vai sair com 2, 3 calças de uma vez. Então, peraí, então tem que haver um equilíbrio. Não é passar para quem não tem, ter um coração mais caridoso, mais bondoso. Eu já vi gente acumular tanta coisa, depois jogar fora, viu? Porque estragou. Isso é pecado. É, né? Isso é pecado. Então a gente tem que saber viver, para viver bem. O pouco com Deus é muito, o muito sem Deus não é nada. Eu vou fechar essa reflexão de hoje.

0: hoje, pedindo humildemente ao Espírito Santo que nós possamos ter sempre esse contato com Jesus, porque ele deixou bem claro: eu sou o caminho, a verdade e a vida. Aí sim a gente vai sentir essa paz interior, que não tem dinheiro, não tem nada que cobre essa paz, quando você sente que está com Cristo e em Cristo. Louvado seja nosso Senhor Jesus Cristo.
1: Para sempre seja louvado.
0: Ó doce coração de Maria,
1: seja a nossa salvação.
0: Vamos lá, minha companheira.
1: É isso aí, Joaquim, João Batista, gente, né?
2: É.
1: Essa reflexão interessante, né, sobre a palavra de Deus aí.
2: É isso aí.
1: A gente volta, né, nos tempos de Jesus aí, vê que a gente ainda aprende, né?
2: É.
1: Até hoje. Mas vamos lá, vamos colocar uma música aqui. É, meu pedido aqui do Elin, deixa eu mandar uma música para ele aqui. Essa música chama Bem Querer, do Eli Soares. Mandar para ele, um abraço para ele e toda a família que tá ouvindo aí.

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Vamos para a reflexão do dia, né? Hoje, dia 24. Esfolado vivo, né? Palavra do homem. O pescador Natanael estava sentado à sombra de uma figueira, junto ao mar da Galileia, e consertava as redes. Queria passar a noite pescando, pois dentro de 3 dias um dos seus melhores amigos ia festejar o seu casamento em Caná. Não poderiam faltar os peixes, regados por um bom vinho feito em casa. Era mais uma colaboração, pois o amigo era pobre. Mesmo sendo pobre, convidara meio mundo para sua festa. Ao levantar os olhos, avistou ao longe o amigo Felipe, que vinha ao seu encontro correndo como um desesperado, e gritava com as mãos em concha: Natanael, encontramos aquele que foi anunciado por Moisés e os profetas. Natanael sacudiu os ombros incredulamente e perguntou: quem é que vocês encontraram? O Messias? Como se chama? Jesus de Nazaré, filho de José, o carpinteiro. Natanael olhou bem para Felipe, tornou-se a sentar no sepo e soltou uma sonora gargalhada. De Nazaré? Pode sair coisa que preste? E ria até correr lágrimas pelos olhos. Não entendia como Messias, o tão anunciado Salvador de Israel, pudesse nascer de um lugar tão apagado. Mas o companheiro olhava firme para Natanael, que sublinhou suas palavras com esse ditado popular: quando Deus quer castigar alguém, dá-lhe uma esposa de Nazaré. Venha comigo, seu gozador. Ele foi, encontrou o Messias e tornou-se o seu apóstolo ardoroso. Tão ardoroso e apaixonado que mais tarde morreu esfolado por amor dele. Palavra de Deus. Jesus, vendo Natanael que lhe vinha ao encontro, disse: eis um israelita autêntico em que não há fingimento. João 1,47. Interessante, né? Interessante a palavra aí, que ele, né, não acreditou e tornou-se um dos profetas mais fervorosos aí do Senhor. Então vamos lá, que vamos passar mais uma música aqui, né, pra continuar o programa aqui. 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

0: Deus é bom e fiel. É isso aí. Boa noite. 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Belíssima música aí, né? Um pupurrizinho aí com três músicas aí. Medley, né? Aleluia. Por isso te louvo, bom, agradável. Deus é bom e fiel. Vamos lá, Joaquim.
1: Vamos aí, né? Uma mensagem aqui. Muito bonita aqui, né? Porquanto qualquer que entre essa geração adulta e pecadora se envergonhar de mim e de minhas palavras, também o Filho do Homem se envergonhará dele quando vier na glória de seu Pai com os santos anjos. Está em Marcos 8:38. Falando de Jesus. Eu vejo pessoas em rodinhas de amigos defendendo com muito vigor uma ideologia política, um time de futebol, um artista ou um atleta favorito. A discussão pode durar horas e o entusiasmo de cada um é cada vez maior. Afinal, todo mundo quer expor sua opinião.

0: explicar seus motivos e convencer o maior número de pessoas presentes. Mas a conversa muda quando o assunto é defender o Evangelho ou a própria figura de Jesus Cristo. Sinto que é cada vez mais raro encontrar pessoas equilibradas, sensatas, falantes e dispostas a argumentando a favor da mensagem da Palavra de Deus. Alguns cristãos se sentem constrangidos ou até mesmo envergonhados quando estão no ambiente de trabalho para se posicionar de maneira firme e decidida sobre a razão de sua fé. Ficam tímidos e se calam quando homens ironizam e fazem piadinhas envolvendo Jesus e a fé cristã. Quando presenciar esse tipo de situação, procure intervir. Se possível, coloque-se de forma diplomática e sutil, mas também clara e objetiva, pois o Evangelho e a figura de Cristo merecem respeito. Em outras ocasiões, quando vê pessoas desorientadas, frustradas, adoentadas, física, emocional ou espiritualmente, tenha coragem e a disposição de falar do Evangelho. Leve uma palavra de consolo e de esperança. Desperte nelas a fé e o desejo de conhecer esse Jesus. Não deixe passar essas oportunidades por medo ou vergonha. Lembre-se que Deus contempla suas ações. Ele se envergonhará de seus esforços ou se envergonhará de suas omissões. Temos uma grande responsabilidade e não podemos fugir ou fingir que ela não existe. Cristo espera que façamos a nossa parte. E o caso é sério, né? Porque o livro de Ezequiel fala. Eu até falei isso aqui já um dia aqui, que se eu te mandar você falar uma coisa e você não falar, o irmão pode até morrer, mas você que vai dar conta e vai responder pela vida dele. E fala ainda, né, que se ele, mas se fala, se Deus fala, se eu te mandar falar e você falar e ele quiser continuar no eu, aí ele morre, mas você salva a sua vida. Então é o caso desse aqui, é o caso sério.
1: É isso aí.
0: A responsabilidade que nós temos.
1: Só lembrando aqui alguns compromissos aí da semana, da agenda, né? É, dia 25, terça-feira, amanhã, né? É, 7 horas da manhã, celebração da palavra no Santuário São João Batista, no bairro Centro, né, com o diácono. Às 19 horas, missa em comemoração dos 25 anos do sacerdócio do padre Wenderson, né, na comunidade Nossa Senhora do Rosário, lá em Cocais. Beleza? Na terça-feira nós temos terça-feira foi o que eu falei, né? Aí agora na quarta-feira, 19h30, tem missa do Tríduo do Martírio de São João Batista, né, presidido pelo padre Luiz Paixão, né, que é filho da terra. E também às 19h30 também teremos lá no São José também com o padre Luizinho e diácono Apolinário. Temos missa também no São José. Ou seja, não reza quem não quer, né? É. Então isso aí é terça e quarta, né? É. Então na quarta-feira a gente fala aí de quinta-feira pra frente. Isso aí. Né? Vou ler aqui um trechinho aqui também. Meditação da noite. Isso aí. Meditação da noite. Gratuidade. No mundo marcado pelo tomar lá, dá cá, é confortante encontrar gestos de gratuidade. Fazer o bem pelo prazer de fazê-lo, porque faz bem. Há pessoas que conseguem romper o círculo fechado dos interesses, dedicando-se a fazer o bem sem esperar recompensa alguma. Certa ocasião, o Mestre Jesus recomendou a um fariseu que, ao oferecer o almoço, convidasse aquelas pessoas que ninguém jamais convidaria e que não tinham como retribuir, pessoas que o fariseu considerava impuras e cujo contato deveria evitar, pobres, aleijados, mancos e cegos. E o Mestre Jesus lhe garantiu: então você será feliz. O apóstolo Paulo cita uma frase de Jesus

0: os evangelhos não registraram. Há mais felicidade em dar do que em receber, porque a gratuidade revela a bondade que a pessoa tem dentro de si. Liberte-se do fardo de expectativas e pratique a gratuidade. Fazer o bem para ser feliz. Muito bacana, né? Tem que fazer o bem sem olhar a quem. É isso aí. 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
1: Ela é

0: É isso aí, Morro Grande FM, 18 horas e 55 minutos, finalzinho do programa aí, né? Vamos lá, né, João?
1: É, mais uma mensagem aí pra gente meditar. Tudo que vem de Deus é bom a gente estar cada vez mais aprimorando e aprendendo, né? Perdoar faz bem. Certamente já experimentamos como é gostoso sentir-se perdoado por Deus pelas pessoas que amamos. Mas talvez não tenhamos ainda feito uma experiência que nos preenche totalmente, a de perdoar. Há pessoas pensando que o perdão seja um favor que fazemos aos outros. A verdade, porém, é mais profunda. Quando perdoamos uma ofensa, estamos fazendo um grande favor a nós mesmos. Mais ainda, estamos nos presenteando com o mais precioso presente, um tesouro que possuímos por dentro. Presenteie você mesmo, perdoando quem o ofendeu. E se conseguir, retribua a ofensa com o bem, rezando por quem o feriu. Os outros gostarão de estar perto de você. Você se tornará pessoa sábia, portadora daquela sabedoria que nos aproxima de Deus e faz habitar dentro de nós. Foi o Mestre Jesus a dizê-lo. Seu corpo reagirá positivamente e você será uma pessoa luminosa. Tá aí, né? Uma mensagem muito bonita, porque, presta atenção, eu já vi gente falar assim: eu não perdoo fulano nem na hora da morte. A pessoa tem que tomar muito cuidado, porque a gente deve rezar até pelos inimigos e não ficar, como diz outro, guardando ressentimentos, mágoa, coisa ruim no coração. Isso traz doença ruim pra gente mesmo. Às vezes a pessoa que fez o mal nem está lembrando mais, e você está remoendo aquele veneno. Isso traz uma gravidade muito alta para as pessoas entrarem em depressão, não sentir-se bem, sempre mastigando, né, esse veneno por dentro. Ah, isso aí faz mal demais. Por isso que eu falo, a gente tem que aprender a perdoar. Nas minhas orações, sempre eu faço questão, muitas vezes, perdoar, rezar pelos meus inimigos, aqueles que não gostam nem de mim, nem de minha família. É, porque tem gente, muitas vezes, que às vezes nem nunca conversou com fulano, fala assim: eu não vou com a cara de fulano, peraí. Uai, outra hora fala assim: não vou com o anjo da guarda de fulano. O que, que tem a ver com o anjo da guarda, com se você gostar ou não da pessoa? Não é por aí, não. Né? A gente tem que aprender a amar a todos. Julgamento deixa para Deus, né? E aprender a perdoar sempre. Por que que eu falo isso? Se a gente não perdoar, não deveria nem rezar a oração do Pai Nosso. Porque a segunda parte da oração do Pai Nosso, ele fala assim: ó, o pão nosso de cada dia nos dá hoje. Perdoai as nossas ofensas, assim como nós perdoamos a quem nos tem ofendido. Nós estamos prometendo é para Deus, viu? Promessa é promessa, né? Então a gente tem que aprender a perdoar. Porque como é que você vai pedir a Deus perdão se a gente não perdoa as pessoas, né? Então tá aí. Que pena que nosso programa tá aí no final, né? Mas é como diz o outro: a gente agradece a Deus essa oportunidade, a você que tá aí do outro lado ouvindo o programa. Que Deus abençoe você, a família, tudo de bom para você, né? Para poder estar sempre renovando. Porque Deus quer habitar no coração de cada um de nós, que somos filhos e filhas dele. Nós desejamos uma boa noite para todos. Fiquem com Deus e até o próximo programa, se Deus quiser.

0: Thiago!
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2: Que é isso?
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0: Morro Grande FM, uma boa noite, agora 7h24.
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10: Uma boa noite. Agora 7h38.

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1: Tudo tem limite, viu?

0: Band FM, agora 7h49. Boa noite.
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0: Grande FM, na sua sintonia, 8 horas 3 minutinhos. Boa noite.
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4: Agora 8:07 na melhor. Boa noite!
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7: Opa, estamos chegando. Alegria geral. Moda boa com nós. Meu sertanejo tá no coração, tá na alma, né? A partir de agora, o Gleidson junto aqui, ó, sentadinho na cadeira, para mandar moda boa para vocês que estão aí do outro lado do rádio, da internet, curtindo nesse momento o nosso Paradão Sertanejo. A partir de agora, tá começando, tá entrando no ar. Quem canta? E essa mulher que fala muito, hein? Laona Prado.
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1: Jorge Matheus, Tijolão, aqui no Paradão também, Cristiano Araújo, fazendo Baradiri, Gustavo Lima cantou pra nós. Que pena que acabou, também tivemos aí o Henrique Diego, top do Mirão. E abrindo o Paradão, Lauana Prado, Cobaia. Fique com a gente por aqui, tá só começando. Eu vou já.
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6: 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Morro Grande FM 8:24. Boa noite.
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1: Já estamos de volta, agradecendo o carinho da sua audiência, da sua sintonia. Que Deus te abençoe sempre. Obrigado pelo seu carinho, aonde quer que você esteja. Esse é o Paradão que está diariamente por aqui, tá bom? Para trazer moda boa para você. E traz mesmo. Agora tem a Castela.
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0: Gustavo Lima, morar nesse motel. Também tivemos aí Guilherme Benuto, Chorosa, cantou pra gente. Cleiton Romário, a música aí, ó. Aproveita. Ana Castela, Mulher do Cabelão, Bonita, Minha Herança. A gente volta já.
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1: Morro Grande FM, 8h39, na melhor. Boa noite!
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1: Morro Grande FM, agora 8h40.
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5: Já estamos quase no finalzinho, né? Saindo fora, deixando o tucutu na ria. Mas a gente tá sempre por aqui nesse mesmo horário e nessa mesma emissora, com carinho e prazer, trazendo moda boa no Paradão Sertanejo. Agora tem Matheus e Cauã.
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0: Bora só pra minhas páginas, Mundo da Pisadinha, Piseiro do Vaqueiro,
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0: E Yasmin Santos, nem a pau, Zé Vaqueiro, estilizado, que meia língua, falou demais, né? Praia Véia, com Murilo Ruf cantar pra gente. Eu não previ, Matheus e Cauã, cronômetro. Bom, gente, ficando por aqui, né? Pois é, tô indo embora, me ajeitando. Vou tocar aqui como se diz, o piedade da minha vida lá de fora, ganhar ela, né? E vocês continuam aqui na rádio, tá bom? Tem moda boa, tem música boa, tem comunicação boa, com certeza. Um abraço aí do Cleiton Júnior e até lá.
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6: Morro Grande FM, boa noite. Agora 8h50.
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8: Olá, boa noite.
9: Boa noite para você que nos acompanha em todo o país.
8: Segunda-feira, 24 de agosto de 2026.
9: Vamos aos destaques do dia.
8: Saúde.
9: Meu SUS Digital vai oferecer teleatendimentos a mulheres em situação de violência e mães atípicas. Graziele Bezerra.
10: Cada usuária poderá realizar até 10 sessões. Ao final das sessões, a mulher poderá ser encaminhada para a continuidade do cuidado em um centro de atenção psicossocial.
8: Motoristas já podem consultar em um único lugar as passagens por pedágios eletrônicos e verificar se há tarifas pendentes.
9: Plataforma reúne dados sobre registro, situação da tarifa e canal de pagamento. Luciana Colares de Holanda.
11: O pedágio eletrônico, chamado de Free Flow, permite a passagem de veículos pelos pontos de cobrança sem a necessidade de parada em cancelas ou cabines fiscais.
8: Mobilização por pessoas desaparecidas.
9: Familiares podem doar DNA para auxiliar nas buscas. Pablo Mundim.
12: O DNA do familiar é incluído em bancos de perfis genéticos e pode ser comparado com materiais de pessoas encontradas vivas ou mortas cuja identidade ainda não foi confirmada.
8: Hoje, na apresentação da Voz do Brasil, Luciana Vasconcelos e Luciano Seixas.
9: 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Acesse radiogov.ebc.com.br ou o canal Gov na sua TV aberta.
8: Pequenas empresas devem ficar de olho. O número de serviços disponíveis em órgãos do Poder Público Federal deve aumentar. E assim, podem surgir novas oportunidades de negócios.
9: E como funciona? Por meio de plataforma, o órgão público divulga uma necessidade de serviço ou de aquisição de alimentos. E os fornecedores cadastrados podem enviar suas propostas com o preço pelo qual realizariam o trabalho.
8: Quem tem mais informações ao vivo é Gabriela Noronha. Boa noite, Gabriela.
13: Boa noite, Luciano. Boa noite a todos os ouvintes da Voz do Brasil. Boa noite, Luciana. Olha, é isso mesmo. Bancos públicos, Correios e outras entidades federais, como o Fundo Nacional de Desenvolvimento da Educação, o FNDE, vão utilizar a plataforma Contrata Mais Brasil para contratar microempreendedores individuais em serviços de manutenção e pequenos reparos e também outros serviços. Com a assinatura do termo de adesão nesta segunda-feira, as instituições públicas se somam aos demais órgãos federais, como escolas, prefeituras, governos estaduais e também que já utilizam, né, a ferramenta para contratar os serviços. A lista inclui profissionais de diferentes áreas, como explica o ministro do Empreendedorismo, da Microempresa e da Empresa de Pequeno Porte, Paulo Henrique Pereira.